0: pode. Não era pra sair da live não, meu irmão. Já chegou sua vez. Oh, meu Deus. Ó, a Rosângela Barbosa, ela tá aí na live. Deixa eu ver, Rosângela Barbosa. Às vezes não aparece aqui, pessoal, tá meu, né? Aqui no... na minha listagem. Deixa eu ver aqui. O irmão Idalina, a sua mãe é 15ª, viu? 15ª posição. Já, tá bom? Faz chover do Fernandinho. Oh, Beck. Beck Ribeiro. Deixa eu colocar aqui. Fernandinho, vai chover, ô glória. É assim mesmo, né? A gente tem que fazer tudo aqui sozinho, com a mão só. Glória a Deus. Boa noite, nosso irmão João Luiz. Deus abençoe, viu? Que Deus abençoe. Olá, vem do Verinho do Vale. Nosso irmão, ó. Deixa eu ver aqui. Nosso irmão Francisco, eu ia colocar o louvor seu 14º. Vou colocar aqui então, a nossa Verinha do Vale. Deu tempo ainda. Verinha, vou colocar com o nome dela, pode ser? Como se fosse o pedido dela. Que assim fica mais justo. Se não, dá como se o irmão tivesse pedido dois louvores. Tá bom? Assim fica melhor. O lamento. Já coloquei aqui. Rosângela Barbosa tá aqui na live, ô glória. Irmã, a nossa irmã pediu aqui, Rose Nascimento, a vida que eu tô de pé, ô glória. Nossa irmã quer ouvir Rose Nascimento. Eu estou de pé, né, minha irmã? Estou de pé. Tá aqui já na playlist, vamos lá, vamos tocar aqui o louvor da nossa irmã Rosângela Barbosa nessa noite de quarta-feira aqui na Rádio Comunhão com Deus. A Rádio do Povo de Deus, eu volto já.
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2: Agora sim, tem que botar o som, né? O fundo musical e ainda soltar o microfone do pessoal que está no aplicativo. Nossos telespectadores do aplicativo, ô Glória, deixa eu ver aqui, pessoal. Meu Deus, esqueci de falar aqui, o povo está conosco aqui. Pera aí. Ô Glória, tá frio hoje, hein? Mas vamos lá. Ó, vamos mandar um abraço aqui em ordem rapidinho aqui pro pessoal do aplicativo. Ó, o pessoal que tá aí na Columbus, Ohio, nos Estados Unidos, tem uma pessoa lá. Glória a Deus. Vamos lá, em Osasco tem 3. Espírito Santo do Piauí tem 1 pessoa nos ouvindo nessa hora. Ô Glória. Janaúba, Minas Gerais tem 1. São Lourenço da Mata, Pernambuco tem 1. João Pessoa da Paraíba tem 3. Ô Glória. Minas Gerais, Belo Horizonte, Capial, Town tem 3. Recife, Pernambuco tem 3. Dracena em São Paulo tem 1. Ô Glória, agora tem gente do Toronto, no Canadá. Tem 1 pessoa lá. Ô Glória, Deus abençoe você que está nos ouvindo em Toronto. Brejo da Madre de Deus, tem 1 pessoa lá em Pernambuco, hein? Peruíbe também estão conosco, Deus abençoe. Três Pontas, Minas Gerais, tem 1 pessoa lá. Nürburgring na Alemanha, tem 2. Ó, Monteville na Califórnia, tem 1 pessoa também. Feira de Santana na Bahia, tem 1 pessoa. Vitória de Santo Antão, tem 1. Rio de Janeiro, capital, tem 4. São Paulo, tem, hoje tem pouco em São Paulo, tem 3, só. Rapaz, tem 5 aqui, 20. Timbaúba, Pernambuco tem 1. E São Caetano do Sul, aqui em São Paulo, tem mais 1. Que Deus abençoe cada um, viu? E o pessoal que tá na live do TikTok também, ó. Santa Catarina tá conosco, Vargem Grande, Minas Gerais, o pessoal tá conosco. Deus abençoe cada um de vocês, viu? Ó, vamos lá, pessoal. Deixa eu ver aqui. Quem nós atendemos agora? Nossa irmã Maga. Irmã Maga, é a sua vez, meu irmão. Glória, chegou a sua vez. Olha, já tá aqui, ó. O louvor tá aqui colocado aqui na sequência. Os louvores que mais pedem já fica prontinho aqui. Nossa irmã Maga quer ouvir aqui. Ah, ela quer ouvir a voz da verdade. É o escudo. Deus abençoe, minha irmã. Fique conosco sempre, viu? Deus abençoe sua vida. Obrigado por estar conosco aqui na Rádio Comunhão com Deus, a Rádio Povo de Deus. E vamos de louvor aqui. Ó, hoje vai dar certinho, hein? Vamos juntos adorar a Deus.
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2: Ô, Glória, o povo tá chegando atrasado, tá pedindo louvor, já passou o tempo, agora é 21 horas. Que horas é agora, homem do relógio?
3: 21 horas e 22 minutos.
2: 21 horas e 22 minutos. O último pedido foi feito aqui a tempo. A Verinha do Vale, o último, o Beck Ribeiro foi em cima da hora, faltava um minuto e pouco, ele fez o pedido e também é, né, nossa irmã. Tá bom? Irmã Leonete Alves, sexta-feira, minha irmã, volta aqui, tá bom? A irmã sempre tá em primeiro lugar na live, né? Sempre chega cedo, hoje não chegou. Que pena, viu? Mas continua aqui na live, viu? Deus abençoe. Ó, nosso irmão Miguel Neto, ô Glória. Nosso irmão Miguel Neto chegou sua vez, 13º pedido da noite. Nosso irmão Miguel Neto, ele quer que a gente viaja lá para 1994, se eu não estiver enganado. É, deixa eu ver aqui. Eu tenho uns louvores da banda Kadosh, né? Deixa eu ver. Banda Kadosh, rapaz. É isso aqui. Há momentos, ele quer ouvir o louvor. Há momentos, esse louvor aqui. Há momentos, é um dos louvores mais antigos aqui que nós temos na nossa programação, ô Glória. Você conhece Banda Kadosh? Pessoal, quem conhece Banda Kadosh? Banda Kadosh, pra quem não sabe, é um antigo grupo Actos 2, né? Que lá desde os anos 80 até 93, mais ou menos. 92, 93, o pessoal se tornou Banda Kadosh. E Deus abençoe, deixa eu ver aqui. Já Joselei de Matos, boa noite, meu irmão. Canal de Vida, nosso irmão Carlos lá de Guarulhos, boa noite, meu irmão. Deus abençoe. Nossa irmã Joselei, não deu tempo de pedir o louvor dele. Já passou do tempo. Agora é só quem tem que pedir até as 21h10, tá bom? Mas volta aqui na sexta. Sexta-feira, a partir das 20 horas. Eu entro ao vivo exatamente 8 horas da noite. 20 horas da noite, tá? Opa, já vou mandar um alô aí, meu irmão Wilton Gonçalves. Ó, vamos então de louvor aqui do nosso irmão Miguel Neto. Ô, irmão Miguel Neto, Deus abençoe. Deus abençoe a sua vida, tá bom? Vamos lá. Há momentos, Banda Kadosh. Esse rapaz disse aqui, eu acho que tinha uns... Exatamente uns 11 anos, por aí. Vamos lá. Banda Kadosh, eu volto já da Rádio Comunhão com Deus.
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3: Glória a Deus. Estamos de volta aqui na Rádio Comunhão com Deus, a rádio do povo de Deus. Deus abençoe a cada um, viu? Nosso irmão Miguel Neto, que Deus abençoe. Ó, nosso irmão Francisco. Vamos tocar um louvor aqui. Nosso irmão Francisco, ele tá na live aqui. Opa, quase. Voltou o refluxo. Nosso irmão Francisco Cândido tem louvor na nossa programação, né? Já tá na nossa programação da nossa rádio. E também sempre está conosco aqui. Quando ele pode chegar dentro, ele chega, né? E o pessoal pede o louvor dele também, né? Aí nosso irmão Francisco entrou aqui na live e vamos tocar o louvor dele, porque a nossa irmã Sandra pediu já o louvor dele, né? Se eu não me engano, ela falou que ia trazer o... Quer dizer, ela ia trazer o nosso irmão Francisco para a live e trouxe. Ai, Deus. Aí ela falou, quando ele chegar, vamos tocar o louvor. Então vamos tocar. Eu não vou naufragar. Eu tô aqui na playlist e eu escrevi com um nome diferente. Naufraga agora e vai. Agora. É, Deus abençoe nosso irmão Francisco Cândido por estar conosco aqui. O louvor dele está na nossa programação, tá? Tá na nossa programação da Rádio Comunhão com Deus, a Rádio do Povo de Deus. Então você que está ouvindo no aplicativo também pode procurar lá quando estiver passando. Francisco Cândido, ajuda ele também na plataforma vermelha de vídeos, que eu já sou inscrito lá também, tá bom? E vamos juntos adorar a Deus aqui na Rádio Comunhão com Deus, com o nosso irmão Francisco Cândido, ele cantando o louvor Eu Não Vou Naufragar e Eu Volto Já.
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2: Glória a Deus. Hoje a palavra foi, se eu não me engano, onde foi a palavra hoje? Eu coloquei, hoje vi a reflexão, acho que foi em Mateus 14, 17, se eu não tiver enganado. É, justamente esse louvor, né? Deixa, é verdade, acho que olha como esse louvor caiu, veio a calhar, né? Mateus 14, 17, olha só. Deixa eu ver aqui, antes de colocar o próximo louvor. A reflexão, ó, Mateus 14, 17. Os discípulos respondeu a Jesus sobre como alimentar a multidão. Né? Deixa eu ver se foi esse aqui. Não, acho que não foi Mateus 17, não. Vou dar uma olhadinha rapidinho depois. Onde foi que eu coloquei aqui? Mas foi exatamente quando os discípulos estavam no mar, né? Todos assustados, desesperançosos. E quem veio no meio do mar? Quem vem andando sobre as águas para socorrer os discípulos? Vem Jesus. Agora que eu estou lembrando, justamente, eu não vou naufragar. Foi cantado aqui agora. O Senhor está sempre pronto para nos socorrer, pessoal. Em nome de Jesus. Vamos lá para o próximo louvor, né? Deus abençoe nosso irmão Francisco Gândido. Deus abençoe a sua vida, viu, meu irmão? Ó, a nossa irmã Judite, a mãe da nossa irmã Idalina Maria, tá pedindo um louvor qualquer, não foi? Um louvor especial para ela. Eu acho que eu tenho uma aqui que veio na minha mente agora. E essa é para você, minha irmã. Oh, glória, tá aqui na minha mente, deixa eu ver. Deve estar aqui. Alô, lulu, aqui. Esse louvor é para você, minha irmã. Judite, Deus abençoe sua vida. Recupere-se rápido, minha irmã. Esse louvor é para você aqui, ó. Louvor especial da noite. A nossa irmã Judite, a nossa telespectadora, a mãe da nossa irmã e da linda Maria, tá bom? Ludmila Febre, nunca pare de lutar. Esse louvor é para você e para todos que estão aqui nesta noite na Rádio Comunhão com Deus. Deus abençoe, minha irmã Judite.
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3: Glória a Deus, estamos de volta aqui na Rádio Comunhão com Deus desta quarta-feira, né? Dia 20 de maio. Deus abençoe a cada um que está conosco aqui no nosso aplicativo. Deixa eu ver com a sua irmã de Deus, melhor, semana que vem começa o congresso. Oh, glória, é verdade. Congresso é sempre bom, né? É uma correria, mas é bom. Deus abençoe. Então, se uma velhinha do Vale tá falando 22.3k, verdade. Ó, 23k de curtida. Obrigado, meu irmão. Deus abençoe, viu? Obrigado por atingir esse número. Glória a Deus. É, eu acho que o melhor foi 40 mil ou 45.000k. Falta muito ainda pra chegar lá, né? Pouco tempo aqui. Agora que horas?
4: 21 horas e 46 minutos.
3: 21 horas e 46 minutos. Agora vamos atender nosso irmão Gerson Silva. Ó, glória, tá na live. Que Deus abençoe. Nosso irmão Gerson Silva, né, que pediu louvor aqui. Eu creio eu, o Ovelha Perdida, é do nosso irmão Francisco Cândido. E está aqui, puxando aqui. É esse mesmo. Nosso irmão Gerson Silva, que Deus abençoe, viu? Deus abençoe sua vinda aqui na nossa live. Obrigado por estar sempre conosco aqui, né? Nos ajudando nessa noite também na Rádio Comunhão com Deus. Vamos ouvir o pedido dele aqui, Francisco Cândido, né? Com louvor Ovelha Perdida. E eu volto aqui já já para atender mais os últimos louvores, né, na noite. E lembrando, pessoal, vai fazer pedido de oração, já começa agora. Já já vamos orar, né? Então, eu volto já.
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3: Agora sim, estamos de volta na Rádio Comunhão com Deus. Olha, tava falando aqui, não ia sair. Glória a Deus, que Deus abençoe cada um nesta noite de quarta-feira abençoada aqui na Rádio Comunhão com Deus, a rádio do povo de Deus. Vamos, que aqui o louvor não pode parar, né, pessoal? Deus abençoe cada um. Nossa irmã, cantora Verinha do Vale, tá botando pra subir ali as curtidas, tap-tap. Deus abençoe, meu irmão. Obrigado, Deus abençoe. Mais e mais curtidas. Estão vendo ali em cima, 24.5. Deus abençoe, minha irmã. Ô, glória. Nossa irmã Luísa, obrigado pelos presentes, minha irmã, também. Deus abençoe. Deus multiplica na sua vida. Ó, pessoal, nossa irmã Carlinda tá conosco ali. Carlinda Ribeiro, Deus abençoe, minha irmã. Ela pediu louvor aqui do Regis da Neve, tá bom? Faz um milagre em mim, é um pedido de louvor dela aqui na Rádio Comunhão com Deus, a Rádio do Povo de Deus. E vamos, porque já tem oração, hein? Ainda falta mais dois louvores depois desse pra gente terminar aqui. Nossa irmã Beck Ribeiro e nossa irmã Gerinho do Vale para encerrar os pedidos de louvor. E aí assim nós vamos estar orando em favor da sua vida, tá bom? E eu volto já.
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3: Glória a Deus, estamos de volta. Que é isso, minha irmã Aline, que é isso, pedi sem desculpa não, minha irmã. Eu falo que chegou na hora do amém, porque é o mais importante. Nem que chegue na hora do amém, mas tem que chegar, não é verdade? Eu me lembro quando eu morava no Rio de Janeiro, lá em Itaguaí, no Rio de Janeiro. Eu saía do trabalho e eu, na minha mente, nem que eu chegue na hora do amém, da bênção apostólica, eu estava recebendo a minha vitória. O esforço que eu tinha em chegar na igreja para adorar a Deus na hora do amém foi recompensado. Às vezes a gente acontece o seguinte, um exemplo, tá? Não tô falando isso que acontece, meu irmão. Dia de culto, a gente fala, ah, eu tô cansado, não vou pra igreja. Ah, já passou das 6:30, 7 horas, Não, meu irmão. Até na hora do amém você recebe tua bênção, tua vitória. Sempre, viu? É, porque é o esforço de cada um de nós. Porque a gente se esforça pra fazer as coisas do mundo. Por que que eu não vou me esforçar, né? Pra chegar na casa do Senhor, pra fazer as coisas do Senhor. Né? A irmã trabalha, faz tudo, né, pra obra do Senhor Jesus. É claro que a gente cansa. Mas tem gente que às vezes tem oportunidade de estar na casa do Senhor Jesus, mesmo que for por uns minutos. E às vezes não vai, né? Mas acontece. Obrigado, irmã, pelo curso, bicha. Ô, glória. Ó, vamos aqui, ó. Nosso irmão Beck, pera aí, pessoal, antes de terminar a live aqui, a oração, a oração, né? Nosso irmão Beck Ribeiro, ele tá lá em 12ª posição aqui da live. Ele pediu louvor aqui do Fernandinho, faz chover. Nosso irmão Beck Ribeiro, Deus abençoe, viu? Obrigado por estar conosco aqui nesta noite de quarta-feira, tá bom? Vamos juntos adorar a Deus aqui com ele. O Fernandinho é o fundo da nossa live, da nossa rádio, né? Mas agora vai vir o Fernandinho cantando Vai Chover. E eu volto já pro último louvor da noite, depois a oração final. Você que precisa de oração, faça o pedido agora.
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4: Glória a Deus, estamos de volta aqui na Rádio Comunhão com Deus, a rádio do povo de Deus. Irmão, irmã Ednildes de Jesus, Ednildes de Jesus, Pai do Senhor Jesus, minha irmã. Não dá mais tempo, minha irmã, lembra, até as 21h10 os pedidos de louvor, viu? A irmã chegou tarde, minha irmã. Volta aqui na sexta-feira a partir das 20 horas até as 21h10 para fazer os pedidos, tá bom? Estou indo para o último pedido da noite. Nossa irmã cantor Verinha do Vale, que está aqui conosco na live do TikTok. Ela tem um louvor, né? Ah, irmã, esqueceu, irmã. Acontece, irmã. Mas volta na sexta-feira, viu? Ó, já vamos estar orando. Pelo menos oração a irmã vai receber, tá bom? Ó, que Deus abençoe a cada um que está aqui. E, irmã, mesmo que chegar na hora, que nem eu falei, chegar na hora do amém, vai receber sua vitória, em nome de Jesus. Vamos pro último louvor da noite aqui, já são 22 horas e 6 minutos, passamos um pouquinho, mas não tem problema. Vamos com o último louvor, nossa irmã cantora Verinha do Vale, com o louvor Lamento, aqui na Rádio Comunhão com Deus. E eu volto já para nós fazer a oração, então vamos juntos adorar a Deus com esse louvor aqui na nossa rádio.
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4: Glória a Deus.

0: Agora sim. Glória a Deus. Estamos de volta aqui na nossa rádio Comunhão com Deus nesta noite. Tocamos todos os louvores aqui que foram passados, pedidos, né? Nossa irmã Ednilda está pedindo oração também. Ela disse que precisa de oração. Amém, minha irmã. Vou colocar Ednilde. Deus abençoe nossa irmã Ednilde de Jesus. Né? Nesta noite de quarta-feira. Obrigado a todos por juntos estarmos aqui, né, adorando a Deus através do louvor. E agora vamos, né, orar. Todos nós precisamos de oração, todos nós precisamos, né, de clamar a Deus, ajudar em oração uns aos outros, né? Todo mundo precisa de um milagre nessa noite. Eu não sei qual é a sua precisão, o que você precisa nessa noite, mas o Senhor sabe. Eu não tenho como te ajudar a não ser orar por você, ajudar em oração. Mas o Senhor tem nas mãos dele o poder para te curar, para libertar almas e para salvar. E agora é o momento de você, né, usar a tua fé, usar o poder da sua fé, na fé em Cristo, que tudo ele faz na sua e na minha vida. Oh, glória. Vamos juntos fazer um momento de oração. Obrigado, irmã cantora Verinha do Vale, ó, 35.5K. Glória a Deus, obrigado, pessoal, que tá curtindo a live, viu? Deus abençoe. Vamos juntos, pessoal. Vamos orar ao Senhor, a todos os pedidos que foram feitos, ao nosso irmão Lucas Vicente. Deixa eu ver aqui. O Tem, né? Ora pela família, tá sendo Maria, Maria de Fátima, Dalzi Braga, nossa irmã Maga, a Idalina Maria pedindo oração pro sobrinho João Neto, a Maiusa, pra nossa irmã Marleide, né? Deixa eu ver aqui mais, a Cléa do Crochê, a Luísa, mãe da... A Luísa, né? Tava pedindo oração pra mãe Terezinha, nosso irmão Jefferson, pra toda a família também, a Rosângela Barbosa, a Edileuza Fernandes, a nossa irmã Marcelane Dias, a Aline, e também nossa irmã de Deus de Jesus pediu oração aqui agora. Vamos juntos? Vamos orar ao Senhor e encerrar mais uma transmissão aqui.
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0: Glória a Deus. Aonde você estiver, meu irmão, minha irmã, você está em casa? Ô, glória. Você está no trabalho? Onde você estiver agora? Faça seu momento de oração agora. Vamos orar em favor do seu ente querido, do seu amigo, do seu conhecido, dos nossos telespectadores aqui da live. Senhor meu Deus, Eterno Pai, Pai bondoso, Pai maravilhoso, Príncipe da Paz, Deus Todo-Poderoso. Pai, nesta noite de quarta-feira, eu vim aqui mais uma vez te agradecer pelo dia que tivemos, pelo nosso levantar, Senhor, pelo nosso abrir de olhos. Mais uma vez, Senhor, o Senhor permitiu estarmos aqui, Pai, para juntos te adorar e bendizer teu santo nome aqui na Rádio Comunhão com Deus. Mais uma vez, meu Deus, pudemos levantar das nossas camas, abrir nossos olhos, estar respirando, Senhor. Pai, muitos não puderam fazer isso,

Ontem também, Senhor, nosso pastor Luiz Ricardo, o Senhor recolheu ele, levou ele para a glória. Ele combateu o bom combate aqui na terra, Senhor. Que o Senhor possa confortar toda a família agora, neste momento, Senhor, ao qual estão tristes, mas sabemos que tudo está no controle e no poder das Tuas mãos, Senhor. Pai, a cada pedido aqui feito, Senhor, eu estava anotando, o Senhor também anotou aí na sua caderneta. O Senhor anotou aí, Senhor. Eu não tenho poder, Senhor, para ajudar eles para resolver o problema deles, mas eu posso orar, pedir e clamar a Ti, Senhor. O verdadeiro poderoso é Tu, Senhor. O poder está nas Tuas mãos. Pai, eu não sei o que eles precisam nessa noite. Uns precisam de um milagre, Pai. Uns precisam de uma cura. Uns precisam, Senhor, de uma porta aberta. Outros precisam de libertação do parente, do ente querido, Senhor. Mas eu sei que o Senhor sabe cada um que precisa, Pai, nesta noite. E nessa noite eu entrego em Tuas mãos agora, Senhor. Eu Te peço, Pai, vai visitar eles agora, Senhor. Visita eles, Senhor. Vá curar, Senhor, se assim for a Tua vontade. Tudo está na Tua vontade, Pai, no Teu querer. Eu não tenho esse poder, Senhor, mas o Senhor tem. Pai, eu Te peço nesta noite a todos os que estão, meu Deus, em hospitais, ou estão em casa, Senhor, enfermo, em cima de uma maca, numa cama, Senhor, que já estão designados pelos médicos, Pai. Aquela pessoa que está com uma doença, a qual o médico fala que não tem mais jeito, que não dá mais. Pai, Tu é o médico dos médicos por excelência, Pai. Tu é o médico que cura. E a Tua especialidade é o impossível nesta noite. Pai, eu Te peço em nome de Jesus, que aonde tiver um enfermo agora, Senhor, seja curado pelo poder do Teu santo nome. Todo aquele que crê na Tua palavra, Senhor, crê em Ti, receba o milagre nesta noite. Pai, aquelas pessoas estão nos vícios das drogas, Senhor, das bebidas, Senhor, venha libertar essas almas nessa noite agora, Senhor. Traga eles de volta para o Teu caminho, Senhor. Pai, assim como a nossa irmã Aline falou, Pai, aquelas pessoas que estão nas ruas, Senhor, nesse frio, com alento, Senhor, que precisa de um milagre nessa noite, guarda essas almas, Senhor. Ali, meu Deus, nas ruas, tem muitas pessoas que precisam conhecer a Tua palavra. Mas também tem muitas pessoas, Senhor, que conhecem a Tua palavra e por algum motivo, Senhor, se desviou, saiu do caminho, parou no tempo, Pai. Traga elas de volta, tenha misericórdia, Senhor. Aos Seus missionários, Senhor, que estão por esse Brasil e o mundo, meu Deus, levando a Tua palavra a toda criatura que precisa ouvir o Teu santo nome. A toda criatura que precisa conhecer a Ti, Senhor. Guarda todos os missionários nesta noite. Pai, abre a porta do emprego, meu Deus, para quem está precisando nesta noite, Senhor. Aquelas pessoas, meu Deus, que precisam de um sustento. Pai, aquela pessoa que precisa trazer, meu Deus, o pão de cada dia para a Tua família. Eu Te peço em nome de Jesus, que nesta noite, Senhor, as portas se abram para o povo de Deus. Que aquela empresa, Senhor, pegue o currículo do Teu filho, meu Deus, e chame ele para trabalhar. Aquele juiz, meu Deus, que está segurando uma sentença agora, Pai, que não assina, meu Deus, o Tu é o nosso advogado, Pai. Que esse juiz venha assinar, Senhor. Dá causa ganha para Teus filhos nesta noite. Pai, eu rogo a Ti, guarda as famílias que aqui foram pedidas, meu Deus, por oração. Guarda cada um deles, Senhor. Mantenha eles, meu Deus, debaixo das Suas asas. Guarda com Teu sangue, Senhor. Desde o jovem, adolescente, a criança, o adulto, Senhor, ao idoso. A cada um, meu Deus, das famílias aqui representadas, onde eles estiverem, Senhor, o Senhor possa estar com cada um deles, guardando, livrando da mão do inimigo. Eu Te peço, Senhor, abençoa eles. Desde a parte da saúde,
da parte espiritual, Senhor, da parte financeira, todos os setores da vida do teu povo. Faça o teu povo prosperar, Senhor. Mas que eles também, todos nós, sejamos cada dia mais obedientes a ti, Senhor. Obediente à tua palavra, seguindo a ti, meu Deus, sem olhar para trás. Pai, dê uma boa noite de sono a cada um deles. Eu te peço em nome do Pai, do Filho e do Espírito Santo. E que todos digam amém e amém. Glória a Deus. Glória a Deus. Deus abençoe aos meus irmãos aqui em Cristo, da Rádio Comunhão com Deus, nosso aplicativo. Fique com a nossa programação, né? Nossa programação dos louvores. Eu espero você do aplicativo da Rádio Comunhão com Deus na sexta-feira. Mas continue, nosso aplicativo é 24 horas por dia sem parar de louvor. Programação também na parte da tarde, né? E também todo dia de segunda a sexta, das 18 horas até 19h20, Evangelista Wilson está ao vivo, prontinho para te atender, tá bom? Você do aplicativo, fica com Deus. Volte à programação normal. Tchau.

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0: 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Eu vou receber o laudo médico. Você pode ir comigo ao consultório?
1: Claro, amiga, vou com toda certeza. Pode contar comigo.

Foram mais de 20 anos de espera. Para ser mais precisa, foram 28 anos. Passei por inúmeros médicos e afirmaram que eu não tinha chances de gerar. Eu me agarrava nas promessas de Deus e o tempo foi passando. Em vários momentos, eu me peguei pensando, será que Deus se esqueceu de mim? Um episódio que marcou esse tempo de espera foi quando eu estava com a pastora Raquel Veras no shopping e de repente Deus tomou ela e ela com autoridade me disse, amiga, Deus me manda orar por você. Eu disse, agora, aqui? Ela disse, sim, vamos entrar aqui nessa loja e vamos orar. E ela segurou firme meus braços, a vendedora veio ao nosso encontro e a Raquel disse assim, nós não vamos comprar nada, nós só queremos um cantinho reservado para orar. E a Raquel dobrou os joelhos na minha frente, colocou as mãos no meu ventre e começou a clamar. As mãos da Raquel parecia que tinha fogo. Eu sentia queimar toda a região do meu ventre. Naquele momento, ele estava ativando a minha fé e mudando o meu diagnóstico. Saímos daquele momento renovada. Deus nunca perdeu o controle. Meu milagre chegou. No tempo de Deus. Creia, aquele que faz a promessa é fiel para cumprir.

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Senhor, posso perder tudo na vida, mas não retires de mim o teu Santo Espírito, pois sem ele eu não sou nada. Preciso do teu Espírito mais que tudo, Pai.

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Você não imagina o que Deus tem para fazer. 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

nesta canção que vou cantar agora, eu mesmo, Matos Nascimento, vou me passar pelo filho pródigo, porque ele vivia tão bem na sua casa, tinha tudo, fazendas, dinheiro, conforto, e largou tudo um dia, pedindo a sua parte da herança, e deixou seu pai e foi para o mundo. Preste bastante atenção, você que está fora, como um filho pródigo também. Ouça.

0: Obrigado, meu Pai, por me aceitar de volta à sua casa. Hoje eu sou feliz. Obrigado, meu Pai.
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0: Se essa é a sua verdade pra ele, aplauda o nome de Jesus, aplauda ele.
1: Eu me rendo ao seu...
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palavra do Senhor diz: 1000 cairão ao teu lado, 10.000 à tua direita, mas tu não serás atingido. Se o vento soprar contra a tua vida, clame o nome de Jesus.

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1: 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Olá, meus queridos, olá, meus irmãos, uma ótima quinta-feira, graça e paz, que Deus alcance e abençoe os seus projetos, os seus sonhos, os seus anseios, a sua vida, o seu trabalho, a sua família, o seu relacionamento, as suas finanças, tudo e todas as áreas da sua vida. Ótima quinta para você na audiência, eu sou o Jonatas Gonçalves, chegando para mais uma edição do Adora Top.
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2: Programa Dora Top com Jonatas Gonçalves fazendo parte do seu dia a dia, com músicas escolhidas a dedo do seu artista predileto. Claro, tem um pouquinho de tudo. Tem as músicas que foram sucesso e marcaram corações, marcaram épocas. E também tem as músicas novas, os lançamentos, as novidades, um pouquinho de tudo para você ficar por dentro dos bastidores e das músicas novas dos artistas. É o programa Dora Top, que volta no próximo bloco aqui na nossa rádio.
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2: Programa Dora Top, já estamos de volta. Um lindo dia, uma linda tarde, uma linda noite, uma linda madrugada. Para você que está de rádio ligado, curtindo a edição do Adora Top com Jonatas Gonçalves, tudo de bom para você.
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2: Você está na audiência do programa Dora Top com as mais lindas canções do seu artista predileto, da sua banda, do seu cantor, da sua cantora, da sua dupla. A gente toca um pouquinho de tudo que você gosta no Dora Top com Jonatas Gonçalves, que volta depois do intervalo com mais músicas.
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2: Já voltamos com o melhor da música gospel do seu artista predileto aqui, com Jonatas Gonçalves no Dora Top.
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abraço para Ele como uma criança. Nós estamos aqui no Seu colo, Pai. Nós não entendemos muitas coisas, mas nós confiamos naquele que é poderoso para fazer infinitamente mais. A dor é grande, mas a confiança é maior do que a dor.

0: Santo Espírito, desce como fogo. Santo Espírito,
1: diga,
0: incendeia, incendeia.
1: Vamos queimar por ele, vamos queimar por ele.

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2: Com este lindo louvor na última do nosso programa de hoje, eu vou ficando por aqui. Tudo que é bom dura pouco, mas o que é pouco sempre é válido. E a gente está aqui disponível sempre neste mesmo horário, aqui nessa mesma rádio. Compartilhe para os seus amigos que tem mais Adora Top na próxima edição com músicas escolhidas a dedo do seu artista predileto, tá bom? Fiquem com Deus, Deus abençoe a sua vida e até a próxima edição do Adora Top.
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7: Graça e a paz, povo do avivamento. Muito bem, minha gente. Chegamos por aqui para mais uma edição desse programa que é topzera no seu rádio, o programa Diante do Altar, com muita alegria, programa pra cima, de segunda a sexta-feira, nesse horário, a gente entra no ar pra abençoar a sua vida. Eu peço permissão e licença aí pra entrar na sua casa, pra entrar no seu local de trabalho, onde você tá, pra abençoar a sua vida. Sou seu irmão em Cristo, pastor Gilvani Nunes, nessa quinta feroza. É mais uma edição que chega por aqui pra abençoar a sua vida, e você sabe, né, que aqui no programa Diante do Altar tem palavra, tem louvor de Deus pra sua vida, aquela super sequência de louvor abençoado para te abençoar nessa uma hora que vamos passar junto, eu daqui, você daí, e claro, ouvindo a melhor programação nessa rádio que é top para você. Eu começo agora a nossa super sequência, liberando aquela bênção para você e dizendo que a cada louvor Deus fará coisas grandiosas na sua vida. Abre o teu coração, Deus quer falar com você hoje aqui na programação. Sobe então o volume e vem comigo, porque a partir de agora começa a nossa super sequência dessa quinta feroza, e eu quero abençoar você poderosamente. Solta o som, produção, e vamos de música boa para começar a nossa programação.
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1: Tudo bem, tem pra vocês então. Voltamos depois dessa super sequência de Deus pra sua vida. Nos resta agora ir pra um rápido intervalo e voltamos já já, trazendo mais de Deus pra você, trazendo mais louvor, mais bênção de Deus na programação Diante do Altar. Diante do Altar, volta já, fica por aí, não sai não, não muda de frequência não, hein? Fica por aí e aproveita e faz o seguinte, chama mais alguém pra ouvir a programação. Volto já já, trazendo mais de Deus pra sua vida. O melhor de Deus tá rolando aqui na melhor. Volto já já.

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0: com a programação Diante do Altar. Isso mesmo, depois desse intervalo abençoado aí, você volta ouvindo a programação mais top do seu rádio, trazendo alegria pra você na rádio mais top que você ouve todos os dias. Olha, agora a gente vai de mais canção pra você, mas a gente quer agradecer muito você pelo carinho da sua audiência, por você estar junto com a gente aí acompanhando. Espero que esteja gostando da programação Diante do Altar e que você possa divulgar pra mais gente pra ouvir a nossa rádio e ouvir a nossa programação que rola por aqui de segunda a sexta-feira. Isso mesmo, nesse horário você ouve a gente. E agora chega de blá blá blá, eu tenho mais louvores bonitos pra você, pro seu coração. Abra o coração e... deixa Deus te abençoar, como eu digo sempre, aumenta o volume, porque o melhor de Deus está aqui.
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1: Que canção maravilhosa foi essa que você acabou de ouvir, hein? Que coisa boa, você está sendo abençoado aqui na programação Diante do Altar. A gente vai dar uma rápida pausa e já voltamos já já com muito mais de Deus para sua vida, com muito mais coisa boa para o seu coração. Por isso eu te peço, não sai daí não. Quando a gente vai dar essa pausazinha rapidinho, você chama alguém, aproveita, convida alguém para poder assistir, para poder ouvir a programação, na melhor programação do seu rádio aqui com a gente, beleza? Então espero você convidando alguém para poder ser abençoado junto com a gente aqui. Já volto já já. É 2 minutinhos. Sai daí não.
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1: Voltamos do intervalo com esse programa que hoje tá top, top, top, top, top. É um prazer saber que você tá junto com a gente na programação alegre, feliz e abençoada do seu rádio. Programação pra cima. Programação que traz a bênção de Deus em forma de louvor e palavras. Muito obrigado a você que dá carona pra gente aí no seu rádio. Você que tá acompanhando a nossa programação Diante do Altar. Muito obrigado pelo carinho. Então, ó, dedicado a você. Vem essa subsequência de canção bonita. Aumenta o volume aí porque vem louvor abençoado pro seu coração, tá bom? Então aumenta o volume porque o melhor de Deus está por vir. Está por vir. Bora com a gente!
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No livro do profeta Isaías, no capítulo 40, versículo 31, a palavra de Deus diz assim: mas aqueles que esperam no Senhor renovam as suas forças, voam alto como águias, correm e não ficam exaustos, andam e não se cansam. Meus amados, eu trago uma palavra de gotas hoje para você, falando sobre a enfermidade do século, a famosa crise da ansiedade. A crise da ansiedade, ela é gerada por aqueles que esperam algo. Ansiosos acabam sendo atacados por esse mal psicológico. A ansiedade de melhorar alguma coisa, a ansiedade de conquistar alguma coisa, a ansiedade de ter alguma coisa, a ansiedade de reconquistar aquilo que perdeu, a ansiedade, e aí vai. Mas essa palavra, ela poderia ser o remédio, porque a palavra de Deus, ela é remédio. E essa palavra, ela poderia ser o remédio para muita gente que espera alguma coisa. Eu não sei há quanto tempo você está esperando um milagre. Eu não sei há quanto tempo você está esperando a bênção de Deus. Eu não sei há quanto tempo você quer conquistar algo, chegar a algum lugar. Mas essa palavra é muito poderosa para dizer para você, isso é para você mesmo. Aqueles que esperam no Senhor renovam as suas forças. A primeira parte desse versículo é isso. Está dizendo para aqueles que esperam no Senhor. E eu pergunto, você espera em quem? Você espera no homem? Você espera em Deus? Ou você espera em quem que você está esperando? Porque se você espera no Senhor, se você espera em Deus, as suas forças a cada dia serão renovadas. Ou seja, você não vai fraquejar. Pastor, eu estava esperando e uma bênção não chegou, eu estava esperando e algo não alcancei algo, porque e de repente eu fiquei fraco. É porque você esperava algo de alguém e não de Deus. Porque a Bíblia está dizendo, a palavra de Deus está dizendo, porque aqueles que esperam no Senhor, eles ficam tranquilos. Aquele que espera no Senhor tem as suas forças a cada dia renovada. Tem cada dia um poder de voar alto como águia. Sabe o que é voar alto como águia? É quando a tempestade vem, a águia ela faz o voo diferente de todos os pássaros. Quando a tempestade vem, alguns pássaros se escondem em árvore. Outros descem até a terra e deixam de voar. Mas a águia não. Ela sobreexiste e ela faz uma virada, uma inclinada e fura toda a tempestade para subir acima das nuvens. E quando ela faz isso, ela enfrenta a tempestade. E ela chega no alto das nuvens, acima das nuvens da tempestade, e fica lá em cima, voando no céu de brigadeiro, aonde só está ela e o sol, enquanto a tempestade está abaixo. Então Deus, quando você espera no Senhor, Deus te dá força para romper os problemas da espera. Ele renova a tua força, faz você voar. E termina esse texto dizendo assim, olha, corre e não fica exausto, andam e não se cansam. O que quer dizer esse texto para terminar para você hoje? Que independente do tempo de espera, independente do que você estiver fazendo, Deus será contigo. Você pode até correr, mas não vai ficar exausto. Você pode andar bastante para todos os lados, mas não vai se cansar. Por quê? Porque você está esperando naquele que dá, naquele que faz, naquele que opera. Então hoje, entregue o teu caminho ao Senhor. Confia nele e o mais ele fará por você. Eu não sei quanto tempo você está esperando uma bênção, um milagre. Eu não sei quanto tempo você está esperando uma mudança de alguém. O que eu quero dizer para você, a palavra de hoje é: não desista de esperar. Tenha certeza e tenha esperança na espera. Porque você não espera em qualquer um. Você espera no Senhor. E enquanto você espera, não perca a esperança. Porque quem espera no Senhor não perde a esperança. Ainda que todos possam dizer, não vai haver mudança. Deus manda te dizer, se você crer, verá a glória de Deus. Haverá mudança, haverá transformação, haverá milagre, haverá bênção. O homem pode dizer uma palavra, mas a última palavra, ela vem da boca de Deus. Que Deus te abençoe, receba essa palavra para esse tempo.

0: Esse é o Gotas da Palavra de Deus. Eu sou o pastor Giovanni Nunes. Até uma próxima. Graça e paz. Shalom.
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Se é o Senhor, deixa Ele te tocar. Se é o Senhor, deixa Ele te moldar. Será para o teu crescimento. Oh, aleluia. Bendito é o teu nome, Senhor. Deixa essa canção entrar na tua alma.

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para você. Isaías teve a experiência de participar de um culto no céu. E quando ele chegou lá, ele viu anjos com seis asas. Com duas cobriu os pés, com duas cobriu o rosto.

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Aleluia. Eu queria que você fechasse os seus olhos e cantasse comigo esta canção com toda a força da tua alma.

0: mesmo que na terra sobrevenha o mal, eu louvarei a ele na paz ou na guerra.
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2: Oba, vem comigo, tá no ar o nosso Gospel Show pra você. Hoje é quinta-feira, é, nessa quinta-feira o Gospel Show tá demais, viu? A nossa produção tá de parabéns. Eu cheguei e vi ali a nossa produção preparando tudinho. Selecionando música por música, preparando roteiro, o Gospel Show hoje promete, tá bom? Então, fique com a gente até o final pra você curtir o melhor da música gospel aqui na sua rádio, tá bom? Alex Gouveia já tá no ar junto contigo. Compartilha nas redes sociais, espalha pra todo mundo, aumenta esse volume aí no máximo pra você curtir o nosso Gospel Show. Abrindo a nossa primeira sequência de hoje, nessa quinta top demais.
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1: 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Adora ele.

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1: Acabou! Fazer o que, né? Tem aquele ditado que fala que tudo que é bom dura pouco, e é verdade, não é mesmo? Mas não fica triste não, tá? Amanhã tem mais Gospel Show pra você comigo mesmo. Então beijão no fundo do coração, fiquem todos com Deus e até lá.
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Olá, mais uma quinta-feira e nós estamos aqui juntinhos com o Estação Louvor, o programa que é inspiração para movimentos cada vez melhores, para atitudes mais positivas, mais humanas, mais divinas, enfim. Nós temos uma programação que é a inspiração para você, ouvinte. E claro que você é a nossa inspiração, é a razão de estarmos aqui mais uma vez no Estação Louvor.

0: Aqui os intervalos são sempre muito rápidos, então não saia daí, é rapidinho e a gente volta com muito mais música. Até já!
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0: Muito bem, já estamos de volta aqui na sua rádio com a melhor programação. Foi um intervalo super rápido e já trazemos mais sucessos para você.
3: Agora sim, vamos lá, todo mundo assim, ó.

0: gente vai dar uma paradinha rápida em nossa programação, mas não saia daí. Daqui a pouquinho voltamos com muito mais para você. 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
0: Oi, eu falei que era rapidinho, já estamos de volta e agora tem mais sucesso na melhor programação do seu rádio. Escuta essa aí.

0: nosso encontro de hoje, infelizmente, está terminando. Espero que você tenha gostado. Eu fiquei muito feliz de a gente se encontrar mais uma vez aqui na sua rádio. Tá combinado? A gente vai se encontrar de novo. Então, obrigado pela sua companhia, pelo carinho de sempre e pela audiência maravilhosa. Tchau, tchau.
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0: Foi instantâneo, senti na hora.
1: Eu sei, mas não foi isso. Foi a sua fé.

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Apocalipse diz que o espírito de profecia é o testemunho de Jesus. Isso quer dizer que não existe nenhum espírito mais profético, nenhum ambiente mais profético do que aquele onde Jesus é declarado. E Filipenses diz que ele mesmo sendo Deus, ele não usurpou o lugar de Deus, mas ele se fez homem, ele foi humilde, obediente, fiel até a morte, e morte de cruz. E por isso o Pai lhe deu um nome que está acima de todo outro nome. Isso quer dizer que o nome da corrupção não está acima do nome de Jesus. Isso quer dizer que o nome do câncer não está acima do nome de Jesus. O nome da depressão não está acima do nome de Jesus.

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nos afaste do nosso Criador. Sabe, a gente canta e a gente não imagina. 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Na sua boca Ele carrega uma espada. E o seu rosto brilha muito, muito, muito mais do que o sol. Eu não sei se você já tentou olhar para o sol, mas a gente já não consegue. Imagina olhar no rosto do nosso Criador. 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
1: 6 horas e 19 minutos.

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2: Por que será que Deus não fez na tua hora? Deus tem uma resposta. Deus tem uma resposta para colocar sobre a tua vida, sobre a tua casa.

que te limpa de toda mentira, que quebra os diagnósticos, que te faz enxergar que tem propósito, mesmo que você não entenda, mesmo que você não compreenda, mesmo que aos olhos humanos seja uma derrota.

0: 6:42.
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2: 7 horas e 28 minutos.

consola os corações. Onde eles estiverem agora, Senhor, nós cremos que Tu és o Deus de milagre. Tu és o Deus da cura. Tu és o Deus que abre as portas. Tu és o Deus que renova. Mesmo que nós não consigamos falar, de Ti vem a nossa força, Senhor.

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você consegue demonstrar o quanto você ama o papai. Joga suas duas mãos aos céus o mais alto que você pode, vamos. Em alta voz, a igreja, mais alto que você pode. Diga, não abro mão da tua presença, vamos lá.

Eu é que sei que pensamentos que tenho sobre vós, diz o Senhor. Pensamentos de paz e não de mal, para vos dar o fim que desejais. Então me invocareis, passareis a orar a mim e eu vos ouvirei. Buscar-me-eis e me encontrareis quando me buscardes de todo o vosso coração. Serei achado de vós, diz o Senhor, e farei mudar a vossa sorte.

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